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0: Ux FM, 28 para as 10.
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11: Uma gravação inédita de David Bowie acaba de chegar ao público. A demo Today foi lançada como prévia de 1965 Shell Tommy Records, uma coleção que reúne registros do início da carreira do artista e será lançada dia 18 de setembro. As gravações foram feitas em 1965, quando Bowie ainda usava o nome David Jones e tiveram produção do lendário Shell Tommy, conhecido por trabalhos com The Who e The Kinks. O material revela um Bowie ainda em formação, anos antes de se transformar em um dos artistas mais revolucionários da música. Com 10 faixas, a coleção também traz participações históricas, incluindo Jimmy Page, antes do Led Zeppelin, além de músicos ligados aos Yardbirds e Nick Hopkins. O lançamento oferece, assim, um raro retrato dos primeiros passos de um dos maiores nomes da história do rock.

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11: 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Abrindo esse bloco com Alvo Nation.

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10: 4 décadas depois de chegar às lojas, o primeiro álbum do Capital Inicial continua fazendo barulho. Lançado em agosto de 1986, o disco completa 40 anos e ganha uma celebração especial com a turnê Música Urbana. O álbum apresentou ao Brasil uma das bandas que ajudariam a definir o rock nacional dos anos 80, reunindo guitarras intensas, influências do pós-punk e letras sobre a vida urbana. Entre os destaques estão Leve Desespero, Psicopata, No Cinema e Sob Controle, além de clássicos herdados do Aborto Elétrico, como Fátima, Música Urbana e Veraneio Vascaína. Gravado por Dinho Ouro Preto, Louro Jones, Flávio Lemos e Fê Lemos, o disco foi produzido por Bozo Barrete e se tornou um dos registros fundamentais do rock brasileiro. Aos 40 anos, esse repertório volta aos palcos em grande estilo. Entre os destaques da comemoração está a apresentação do Capital Inicial no Rock in Rio, dia 4 de setembro, como atração principal do palco Sunset.

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3: 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Abrindo esse bloco com Tom Odell, Another Love.

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2: Tá aqui, vamos lembrar, né? Mais um pouquinho de farofa, não custa nada.

0: Ux FM, 29 para meia-noite.
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10: Morrissey e Johnny Marr participaram juntos de uma nova edição especial em vinil de 7 polegadas do The Smiths, que fará parte do box set Half Trade 45, volume 2, previsto para dia 30 de outubro. Limitado a 1000 cópias, o lançamento reunirá The Headmaster Ritual e I Want the One I Can Have, duas músicas do álbum Meat is Murder de 1985, que nunca havia sido lançadas como single pela Half Trade. Morrissey também supervisionou a nova capa, escolhendo uma fotografia de 1939 do ator Billy Hallop, e os dois músicos contribuíram com textos para o encarte. Embora não represente uma reunião do The Smiths, a participação conjunta de Morrissey e Marr torna o lançamento especialmente significativo para os fãs da banda.

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1: Até aqui o grupo disponibilizou dois poderosos singles.
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3: Sou Jaime Rocha, na Madrugada Rock, com as pérolas do programa Baú do Rock. Eagles.

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2: Sou Jaime Rocha, na Madrugada Rock, com as pérolas do programa Baú do Rock. B.B. King,

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2: Sou Jaime Rocha, na Madrugada Rock, com as pérolas do programa Baú do Rock. David Lee Roth.

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2: Sou Jaime Rocha, na Madrugada Rock, com as pérolas do programa Baú do Rock. Survivor.

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2: Sou Jaime Rocha, na Madrugada Rock, com as pérolas do programa Baú do Rock. Bruce Springsteen

0: FM 6 e 1.
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0: FM, 8 horas.
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3: Até aqui o grupo disponibilizou dois poderosos singles.
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0: Alô, amigos, aqui quem fala é Cleiton Ramil. Obrigado pela audiência de tantos anos. Nosso programa, que já tem mais de 16 anos, continua firme, produzindo novos programas, o que indica que a música brasileira é infinita. A cultura brasileira tem uma profundidade e uma extensão inimaginável. Talvez daqui a centenas de anos as pessoas percebam como a música popular no Brasil foi tão importante, é tão importante para nós. E a gente espera, com esse nosso programa O Sul em Cima, que a gente faça um pouquinho a nossa lição de casa, esse trabalho de divulgar o que a gente encontra nas nossas pesquisas, nas nossas audiências, no que a gente escuta por aí, que a gente gosta e gostaria de mostrar para os amigos e para as pessoas que são ligadas em boa música. Então fiquem ligados, porque agora vai rolar muita coisa boa aqui no nosso programa. Não é isso, Márcio Selle?
1: É exatamente isso, Cleiton Ramil. E no programa de hoje, o destaque é o trabalho do compositor, cantor, poeta e violonista Zé Caradípia. Eu sou Márcio Selle e dou sequência ao O Sul em Cima de hoje. No dia 26 de agosto de 2026, às 20 horas, o Teatro Simões Lopes Neto, em Porto Alegre, recebe Mais um Zé, espetáculo que celebra os 50 anos de carreira de um dos mais importantes compositores da música gaúcha e brasileira, Zé Caradípia. A apresentação marca o pré-lançamento do songbook Zé Caradípia, publicação inédita que reúne 25 partituras de canções autorais, letras, histórias, fotografias e recursos de acessibilidade, preservando parte fundamental da obra do compositor. O livro apresenta obras que marcaram diferentes fases da carreira de Zé Caradípia e preservam um importante acervo da canção brasileira, reunindo histórias, memórias e composições construídas ao longo de 5 décadas de atividade artística. Escutaremos do songbook Zé Caradípia dele, Antítese das Sombras. Logo após Bares, e encerrando o bloco, Azul de Montão.

Que escutamos com Zé Caradípia, Azul de Montão. Antes a gente ouviu Após Bares e abrindo o bloco Antítese das Sombras. A publicação também oferece recursos de acessibilidade, incluindo QR Codes que permitem acesso às gravações das músicas e ao audiolivro da obra, ampliando o acesso ao conteúdo para diferentes públicos. No palco, Zé Caradípia interpreta as canções acompanhado de músicos e convidados especiais: Daniel Castilhos, Elisa Furtado, Fernando Cessé, Grupo Vocal 5, Marcelo Carvalho, Maria Lúcia Sampaio, Ricardo Silvestrin, Jefferson Marques e Paulinho Barcelos, reunindo diferentes gerações de artistas em uma celebração da música autoral. Mais do que um show, Mais Um Zé é um encontro entre música, memória e emoção. Uma homenagem à criação artística, à cultura gaúcha e à força da canção brasileira. E a gente escuta com Zé Caradípia, Casa de Madeira Morena, de Zé Caradípia e Yuri Victorino. Logo após, Curiquinha, de Zé Caradípia, com participação especial de Elisa Furtado. E encerrando o bloco, Quanto Há de Tempo, de Zé Caradípia e Márcio Selle.

0: Que escutamos com Zé Caradípia, Quanto Há de Tempo. Antes a gente ouviu Curiquinha, com participação de Elisa Furtado, e abrindo o bloco, Casa de Madeira Morena. A gente faz um intervalo e já voltamos.
1: Uma pausa pro cafezinho. Até já.

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Estamos de volta, eu sou Márcio Selle e este é O Sul em Cima, um programa de Cleiton Ramil, que hoje destaca o trabalho de Zé Caradípia. Você pode interagir conosco através das redes sociais, buscando O Sul em Cima, e também pelo e-mail osulemcima@gmail.com, enviando seu comentário e suas sugestões de pauta para nossa produção. Compositor, cantor, poeta e violonista, Zé Caradípia celebra em 2026 70 anos de vida e 50 anos de trajetória na música brasileira. Autor de mais de 300 canções, construiu uma obra marcada pela sensibilidade poética, diversidade estética e profundo compromisso com a cultura popular. Mais músicas do songbook Zé Caradípia. A gente escuta mais um de Zé Caradípia e Ricardo Silvestrin. Logo após, Pintando Falas, de Zé Caradípia. E encerrando o bloco, Senhora Bossa, de Zé Caradípia e Reginaldo Mil.

Escutamos com Zé Caradípia, Senhora Bossa. Antes a gente ouviu Pintando Falas e abrindo o bloco, Mais Um. A canção mais conhecida de Zé Caradípia, Asa Morena, eternizada na voz de Zizi Posse, tornou-se um clássico da música popular brasileira e figura entre as 100 músicas mais tocadas no século XX no Brasil. Reconhecido por sua contribuição à música e à poesia nacional, Caradípia segue como cronista das pequenas grandes histórias e porta-voz dos Zés que constroem o Brasil com arte, trabalho e resistência. E a gente escuta com Zé Caradípia dele, Asa Morena. E encerrando o bloco, Serpente dos Sete Ares, de Zé Caradípia e Galileu Arruda.

pura emoção. Escutamos com Zé Caradípia, Serpente dos Sete Ares, e abrindo o bloco, Asa Morena. Ao longo de sua trajetória, Zé Caradípia reuniu parceiros musicais em diversas regiões do país, de São Paulo ao Rio de Janeiro, do Rio Grande do Norte a Santa Catarina, passando por Minas Gerais e muitos outros cantos do Brasil, formando uma ampla rede afetiva e criativa que fortalece sua caminhada e amplia o alcance de sua arte. E vamos de música. A gente escuta com Zé Caradípia, Algodão Doce, dele e Zé Augusto Marques. E encerrando o bloco, Solo de Cuíca, de Zé Caradípia e Mário Pirata.

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2: Escutamos com Zé Caradípia, Solo de Cuíca. E abrindo o bloco, Algodão Doce. Canções que fazem parte do álbum Songbook Zé Caradípia, que já está disponível em todas as plataformas digitais e que estarão no show Zé Caradípia Mais um Zé, 50 anos de carreira. Dia 26 de agosto, às 20 horas, no Teatro Simões Lopes Neto, em Porto Alegre. E este foi o Sul em Cima de hoje, que apresentou o trabalho de Zé Caradípia. Eu agradeço a sua companhia. Um grande beijo a todos e até a próxima semana, com mais uma edição de O Sul em Cima.
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2: O sucesso internacional O Agente Secreto pode ter ajudado a aumentar o interesse por Wagner Moura. Pouco depois da repercussão do filme, dirigido por Kleber Mendonça Filho, o ator voltou a ganhar destaque mundial com A Última Casa, o novo thriller da Netflix. Lançado recentemente, o filme chegou ao primeiro lugar entre o mais assistido da plataforma no mundo. O desempenho chama a atenção porque a produção não conquistou a crítica. Atualmente, A Última Casa registra 27% de aprovação no Rotten Tomatoes e nota 5,6 no IMDb. Dirigido por Louis Leterrier, o longa acompanha Jason, personagem de Wagner Moura, e sua esposa Anne, interpretada por Greta Lee. O casal e os dois filhos ficam presos dentro de casa por causa de uma misteriosa ameaça externa. Com os recursos diminuindo e a tensão aumentando, a família precisa lutar para sobreviver e descobrir o que está acontecendo. Apesar das avaliações divididas, A Última Casa já encontrou seu público e colocou Wagner Moura novamente no topo do streaming mundial.

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2: Rod Stewart adiou de última hora o show que faria no último domingo, dia 9, em Cincinnati, Ohio, como parte da turnê norte-americana One Last Time. O anúncio aconteceu poucas horas antes da abertura dos portões. Segundo a organização, o cantor, que tem 81 anos, precisou realizar um procedimento médico inesperado, porém de menor gravidade, que exigiu atendimento imediato. A nova data ainda está sendo definida. A equipe tranquilizou os fãs e afirmou que Rod Stewart deve se recuperar rapidamente e está ansioso para voltar aos palcos em Cincinnati.

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10: 4 décadas depois de chegar às lojas, o primeiro álbum do Capital Inicial continua fazendo barulho. Lançado em agosto de 1986, o disco completa 40 anos e ganha uma celebração especial com a turnê Música Urbana. O álbum apresentou ao Brasil uma das bandas que ajudariam a definir o rock nacional dos anos 80, reunindo guitarras intensas, influências do pós-punk e letras sobre a vida urbana. Entre os destaques estão Leve Desespero, Psicopata, No Cinema e Sob Controle, além de clássicos herdados do Aborto Elétrico, como Fátima, Música Urbana e Veraneio Vascaína. Gravado por Dinho Ouro Preto, Louro Jones, Flávio Lemos e Fê Lemos, o disco foi produzido por Bozo Barrete e se tornou um dos registros fundamentais do rock brasileiro. Aos 40 anos, esse repertório volta aos palcos em grande estilo. Entre os destaques da comemoração está a apresentação do Capital Inicial no Rock in Rio, dia 4 de setembro, como atração principal do palco Sunset.

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2: Olá, eu sou o Douglas Barreto e está começando mais uma edição do Fonograma. Hoje, a viagem passa pelo New Soul, pelos ritmos de Angola, pela poesia brasileira, pelo rock do deserto argelino, pelo tango eletrônico e pelo rock francês. A primeira parada da nossa viagem é com Dino Chino, da americana Erykah Badu.

0: Fechamos este primeiro bloco com Chaka Ponk, banda francesa. Antes ouvimos Gotham Project, unindo Paris e Buenos Aires, e uma elegante fusão de tango e batidas eletrônicas. O grupo argelino Imarhan, um dos grandes representantes do rock tuareg contemporâneo. Juliana Cortez, ao lado de Vitor Ramil, transformando a poesia de Paulo Leminski em canção. O angolano Bonga, voz marcante da música africana, e abrimos o programa com Erika Badu, referência mundial do New Soul. Depois do intervalo, nossa viagem musical continua por mais 6 países. Até já!
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1: Estamos de volta com o Fonograma. Eu sou o Douglas Barreto. A primeira música deste bloco é Tanto Ganas, Tanto Pierdes, da banda equatoriana Verde 70.

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0: encerramos o fonograma com Misal Tamer, um dos novos nomes do indie pop saudita. Antes dele, passou por aqui o clássico reggae de Thoughts and Mayouts, a poesia de Luiz Alberto Spinetta, um dos maiores nomes do rock argentino, o blues de protesto de Melody Gardo, a banda marroquina Jumbantouja, e abrimos este bloco com o pop rock dos equatorianos do Verde 70. Eu sou o Douglas Barreto e esse foi o Fonograma. Até mais!
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1: Saudações, amantes do rock e do pop embolorado das décadas passadas. Eu sou Fernando Machado, o comandante da máquina musical viajando no tempo. O Go Back está no ar propagando suas ondas radiofônicas para suas emissoras. Então partiu com a máquina do tempo para mais uma viagem. No programa de hoje, a máquina musical viaja para sintonizar o dial das FMs com o melhor da surf music. Vai ter rock australiano, rock californiano e até inglês. E só vai tocar música boa. O Go Back abre com Morrissey, Every Day is Like Sunday.

0: foi Midnight Oil com The Dead Heart. Teve ainda Hoodoo Gurus com Come Anytime. E o Twindy Tribal Voice, o The Outfield com Voice of Babylon. O R.E.M. com Orange Crush. O Ganga Jank com Sounds of Ten. E o Morrissey abriu o Go Back com Every Day's Like Sunday. Intervalo cultural e voltamos com mais um bloco aqui no Go Back.
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2: UX FM 28 para uma.
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1: De volta com o Go Back. Eu sou Fernando Machado, o seu comandante da máquina musical viajando no tempo. O segundo bloco do Go Back já está no ar e abre com Man at Work, Everything I Need.

Beck com The Cult Revolution, teve ainda Oingo Boingo com Not My Slave, o Spy vs Spy com Clarity of Mind, o Red Hot Chili Peppers com Other Side, o The Police com Message in a Bolt, o The Smiths com This Charming Man e o Man at Work abriu o segundo bloco com Everything I Need. Espero que tenham curtido o programa e que tenham viajado pelo tempo. Não esqueça, você pode acessar várias playlists do Go Back lá no meu Spotify. Tenham todos um ótimo final de semana. Eu sou o Fernando Machado e a gente se encontra no próximo Go Back. Até lá!

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8: O baterista original do Pearl Jam, Dave Crewson, voltou às raízes da banda ao tocar Ten, álbum de estreia lançado em 1991 na íntegra para um vídeo do canal Drumeo. Crewson participou das gravações do clássico, mas deixou o grupo antes da turnê de divulgação. Mais de 30 anos depois, ele revisitou faixa por faixa, comentando detalhes das gravações, composição e configuração da bateria, além de mostrar uma abordagem mais precisa e contida, que valoriza as guitarras e os vocais de Eddie Vedder. A performance ganha ainda mais importância diante das recentes mudanças no Pearl Jam, com a saída de Matt Cameron, que permaneceu mais de 2 décadas na banda. O grupo já escolheu seu novo baterista, que deve ser apresentado oficialmente durante o Ohana Festival, em setembro. Enquanto isso, Crewson retorna ao ponto de partida e revive o som de um dos álbuns mais marcantes do rock dos anos 90.

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10: O Rock in Rio 2026 prepara um espetáculo inédito para o último dia do festival, dia 13 de setembro. Antes do terceiro show do Palco Mundo, 1.500 drones vão ocupar o céu da cidade do rock em uma apresentação que promete ser a maior já realizada dentro de um festival na América Latina. Os equipamentos chegarão a cerca de 300 metros de altura, formando aproximadamente 10 imagens diferentes durante um show de cerca de 10 minutos. As projeções aéreas também serão integradas visualmente ao palco. A atração faz parte do projeto Por um Mundo Melhor, iniciativa tradicional do Rock in Rio, que reúne ações relacionadas à sustentabilidade, inclusão e impacto social.
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12: O Linkin Park encerrou a From Zero World Tour com números históricos. Foram 251 milhões de dólares arrecadados, cerca de 2,2 milhões de fãs e 80 shows em 23 países e 5 continentes. A turnê marcou o retorno da banda aos palcos após a morte de Chester Bennington e apresentou Emily Armstrong como nova vocalista, além de divulgar o álbum From Zero. O resultado comercial superou em mais de 10 vezes o faturamento de qualquer turnê anterior do grupo. A nova fase também rendeu 2 Billboard Music Awards, indicações ao Grammy e o American Music Awards. Mais do que números, a excursão simbolizou a reconstrução do Linkin Park e mostrou que a banda continua capaz de conquistar novas gerações e abrir novos capítulos em sua história.

0: FM, 1 para 5.
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9: Morrissey cancelou apenas uma semana antes da estreia a residência que faria em Las Vegas. O ex-vocalista do The Smiths estava escalado para 4 apresentações no Wynn Las Vegas a partir do dia 14 de agosto. A equipe do cantor confirmou o cancelamento e atribuiu a decisão a desafios logísticos imprevistos. Os shows também foram retirados do site oficial do hotel. A residência aconteceria durante a divulgação de Make Up Is a Lie, o 14º álbum solo de Morrissey, lançado em março, e seu primeiro trabalho de inéditas em 5 anos. O cancelamento se soma a uma sequência de apresentações adiadas ou suspensas pelo artista em 2026, incluindo shows nos Estados Unidos e na Espanha. Em alguns casos, os motivos mencionados foram doença, privação de sono e reação adversa a medicamento. Com mais um compromisso cancelado, Morrissey volta a enfrentar questionamentos sobre a sua agenda de apresentações ao vivo, enquanto os fãs, que planejavam acompanhar os 4 shows em Las Vegas, ficam novamente sem resposta sobre quando poderão vê-lo no palco.

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1: 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Final de tarde de domingo, é hora de curtir o melhor do pop rock gaúcho. E a gente abre com Ney Lisboa.

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8: O sucesso internacional O Agente Secreto pode ter ajudado a aumentar o interesse por Wagner Moura. Pouco depois da repercussão do filme, dirigido por Kleber Mendonça Filho, o ator voltou a ganhar destaque mundial com A Última Casa, o novo thriller da Netflix. Lançado recentemente, o filme chegou ao primeiro lugar entre o mais assistido da plataforma no mundo. O desempenho chama a atenção porque a produção não conquistou a crítica. Atualmente, A Última Casa registra 27% de aprovação no Rotten Tomatoes e nota 5,6 no IMDb. Dirigido por Louis Leterrier, o longa acompanha Jason, personagem de Wagner Moura e sua esposa Anne, interpretada por Greta Lee. O casal e os dois filhos ficam presos dentro de casa por causa de uma misteriosa ameaça externa. Com os recursos diminuindo e a tensão aumentando, a família precisa lutar para sobreviver e descobrir o que está acontecendo. Apesar das avaliações divididas, A Última Casa já encontrou seu público e colocou Wagner Moura novamente no topo do streaming mundial.

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0: UX FM 4 para 7.
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12: 4 décadas depois de chegar às lojas, o primeiro álbum do Capital Inicial continua fazendo barulho. Lançado em agosto de 1986, o disco completa 40 anos e ganha uma celebração especial com a turnê Música Urbana. O álbum apresentou ao Brasil uma das bandas que ajudariam a definir o rock nacional dos anos 80, reunindo guitarras intensas, influências do pós-punk e letras sobre a vida urbana. Entre os destaques estão Leve Desespero, Psicopata, No Cinema e Sob Controle, além de clássicos herdados do Aborto Elétrico, como Fátima, Música Urbana e Veraneio Vascaína. Gravado por Dinho Ouro Preto, Louro Jones, Flávio Lemos e Felemos, o disco foi produzido por Bozo Barrete e se tornou um dos registros fundamentais do rock brasileiro. Aos 40 anos, esse repertório volta aos palcos em grande estilo. Entre os destaques da comemoração está a apresentação do Capital Inicial no Rock in Rio, dia 4 de setembro, como atração principal do palco Sansa.
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1: Seja bem-vindo.
2: 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Esse é o BR-106, uma hora direto com versões ao vivo do Rock Brazuca. Abrindo esse bloco com Os Paralamas do Sucesso, a novidade.

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1: Uma música inédita agora.

0: Obrigado.
1: UXFM, 7:29.
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2: Esse é o BR 106, uma hora com o melhor do rock nacional em versões ao vivo. E o BR 106 segue com Titãs, Marvin.

0: Era uma bonitinha.
1: Aí eu fico emocionado com essa música.
2: Sério?
1: Quem que já comprou o disco? Pô, a crise tá mal, hein? Ô, gente, compra o disco, ajuda! Né? É assim, enquanto o disco não chegar a 250, 300, a gente não vai fazer show. Ah, é verdade. Porque senão vai ficar um bando de gente lá, toca indecido. A gente, não, a gente quer tocar as músicas novas. Aí se já for platina duplo, aí ninguém gostar do disco, aí tudo bem. Nos perderemos entre monstros. Que foi, eu achei legal, só que eu gosto mais da Cássia Eller cantando. Por enquanto. Ok, então agora a gente já entrou no disco novo, tá? E essa... Às vezes as pessoas me perguntam por que que se chama Sereníssima a letra? Que é a música mais rapidinha do disco, tirando o Lajdor. E de repente, eu não sei porquê, eu só sei que Sereníssima é como era conhecida a cidade de Veneza. Isso eu fui descobrir depois, aí isso não tem nada a ver com a música.
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0: Hux FM, 26 para as 9.
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0: 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Abrindo esse bloco com Sabrina Carpenter, Feather.